Às vezes as coisas acontecem de maneira maravilhosa. Tal é a ânsia que a gente tem de ser feliz. A vida inteira vale por esses momentos, ainda que a gente chegue à conclusão